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0: 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Bem-vindos à emissão desta quarta-feira, dia 17 de junho de 2026. Até às 12, eu espero proporcionar-lhes uma ótima companhia aqui no Melhor da Rádio, com muita música, sugestões e informação para levar até si. Agora começamos nesta primeira hora por lhe apresentar também o nosso patrocinador, Clínica Fisiofil.
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0: Vamos então dar-lhe a conhecer a atualidade informativa, hoje na manchete do Correio da Manhã. Rede acusada e caçados falsos, polícia judiciária em assaltos milionários. Sem acordo, Ventura chumba pacote laboral do governo. Cenário de horror em Lousada. 4 idosas mortas à fome em Lares. 7 detidos em operação da GNR em residências ilegais. Os utentes estavam desnutridos e sem cuidados de higiene. Ora, pedofilia. Ex-assessor de ministro responde por 8 mil crimes. O Estado com 180 gestores públicos sem contratos. 9 anos após tragédia de Pedrógão, ainda há 228 mil euros de donativos no banco. Hoje, dia 17, isto porque hoje se comemoram também a data da memória dos falecidos, das vítimas dos incêndios florestais. E hoje também a seleção em alerta contra surpresas, Portugal-Congo, na capa do Jornal de Notícias. Pode ler na sua manchete: donos de lares ilegais em Lousada indiciados por 4 homicídios. A GNR deteve 7 pessoas que geriam 9 espaços onde viveram cerca de 170 idosos. Os utentes passavam fome, eram forçados a dormir no chão e agredidos com vassouras. Estes 4 crimes... deveriam ser multiplicados quantas vezes? Em Vila de Conde, nova ponte sobre o rio Ave, a 700 metros da atual. Nos mídias, Jornal de Notícias é o jornal em que os portugueses mais confiam. Seleção à procura de realizar o sonho americano. Congo com uma história marcada por fome, peste e guerras. Ora, concluímos esta primeira parte da atualidade informativa. Voltamos já a seguir, depois de Michael Bublé, para fecharmos com a segunda e última parte.
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1: 9h21, estamos de regresso para fecharmos com a segunda e última parte da atualidade informativa. Na capa do jornal O Público, investimentos, gás e petróleo reforçam presença dos Estados Unidos da América em Portugal. Ora, o investimento direto duplicou, receitas turísticas batem recordes, petróleo e gás está em força. Bloco de esquerda, há mais rua com pureza, mas críticos não vêem mudança. Lares ilegais, suspeitas de maus tratos a idosos, têm 2 anos, no mínimo. Exame de português, alunos dizem que foi fácil. Saramago era esperado, Cesário Verde foi a surpresa. Vejamos que a capa do Diário de Notícias. Câmara de Lisboa lança programa para trazer jovens de volta à capital. José Luís Carneiro, líder do Partido Socialista, aponta baterias à economia e apresenta plano para fixar e atrair gerações qualificadas. Cimeira do G7. Trump admite retorno das sanções ao petróleo russo para pressionar Putin. Na saúde, médicos dizem que lei sobre tarefeiros pode agravar falta de profissionais. NRP Mondego, chefe de Estado-Maior da Armada, condenado a coima por entorpecer por a ação da Justiça. Crise energética, Portugal será um dos países mais afetados no turismo se faltar combustível de aviação. Pacote laboral. Ventura deixa São Bento sem acordo com Montenegro, mas negociação vai prosseguir. E em Espanha, do resgate milionário às joias e hora de explicações para Zapatero. Assim concluímos a nossa atualidade informativa desta quarta-feira, dia 17 de junho, com a promessa de, à hora certa, trazermos então à antena também as últimas novas da região, sempre atualizadas.
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1: Ora, é meu convidado nesta manhã de quarta-feira, George Michael, neste Fast Love. Uma ótima quarta-feira, onde quer que você esteja, é um gosto estar consigo. Por seu caso na estrada, votos também de uma boa viagem.

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0: Vamos nesta manhã para os destaques também do dia. Hoje, dia 17 de junho. Ora, hoje é Dia Nacional em Memória das Vítimas dos Incêndios Florestais. É também Dia Mundial do Combate à Seca e à Desertificação. Ora, então, no que diz respeito hoje ao Dia Nacional em Memória das Vítimas dos Incêndios Florestais, uma data que homenageia não só as vítimas e as famílias de Pedrógão Grande, mas também todas aquelas que perderam a vida noutros incêndios. E o país hoje estará naturalmente mais sensibilizado para estes desafios coletivos no que respeita também a esta memória que todos nós pensamos e desejamos que aconteça. Por isso, em memória das vítimas dos incêndios florestais, hoje aqui também queremos nos associar a esta homenagem de cariz nacional. Hoje ainda também Dia Mundial do Combate à Seca e à Desertificação, que se comemora hoje por todo o país e em outros países também da União Europeia. O Dia Mundial do Combate à Seca e à Desertificação celebra-se anualmente no 17 de junho, com este principal objetivo de alertar a comunidade para a degradação dos solos e para os impactos crescentes da escassez de água em várias regiões do planeta. E a data foi instituída pela Organização das Nações Unidas em 1994, tendo sido também celebrada pela primeira vez em 1995 e desde então que se assinala todos os anos em diferentes países, através da campanha de sensibilização, com ações educativas e projetos ambientais. Ora, o que é a desertificação? Pois é um processo de degradação dos solos em zonas áridas, semiáridas e subúmidas, secas, que ocorre quando a terra perde a sua capacidade de sustentar a vida vegetal e a sua produtividade natural. Este fenómeno pode ser comprovado e provocado também por diferentes fatores, como a desflorestação, a práticas agrícolas inadequadas, a sobrepastoreio, urbanização descontrolada, alterações climáticas, tudo isto com o avanço da desertificação. Os solos tornam-se menos férteis, afetando diretamente a biodiversidade e a produção de alimentos. A seca é outro fenómeno natural caracterizado por um período prolongado de escassez de água, resultante da ausência ou redução significativa de precipitação. Ora, as consequências da seca também podem trazer situações muito graves, que incluem a redução da produção agrícola, a escassez de água potável, os impactos na pecuária e na pesca, o aumento do risco de incêndios florestais e perda da biodiversidade. Por isso, são muitos os fatores para esta questão da desertificação e da seca, e o que nós devemos, de facto, é nos preocupar como a combater. E esse é o melhor método, e nada melhor do que termos um dia para começar, que é o de hoje, o dia 17 de junho. Por isso, aqui fica a todos a nossa vontade, e a ti não falta nada para teres esta mesma vontade. É o tema do Tiago Cardoso, que ainda ontem passou aqui para Marcoense FM, a apresentar o seu mais novo trabalho, A Ti Não Falta Nada.

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0: Hoje no nosso palco de recordações com Baltimora, Tarzan Boy, este trabalho de 1985.

E depois do nosso palco de recordações, vamos então ficar também com Alexandre Faria, com este Reubeubeu Paradise ao Ninho, tema este também, para escutarmos aqui quando passam 55 minutos das 9.

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1: Bom dia, o município de Rezende, em parceria com os clubes desportivos do concelho, vai promover a primeira edição do Rezende Cereja Cup, um novo evento dedicado ao desporto de formação. A iniciativa realiza-se já este sábado e mobilizará centenas de jovens atletas distribuídos por diferentes espaços desportivos do concelho. Em competição estarão várias modalidades, desde o futebol ao futsal, handebol e ténis de mesa. O evento resulta de uma colaboração entre o município, o Grupo Desportivo de Rezende, o Clube Desportivo e Recreativo Juventude Henriade, os Atitudes Traquinas, Afonsinhos e os Bombeiros de Rezende, uma parceria que, segundo a autarquia local, visa promover a prática desportiva entre os mais jovens e fortalecer o associativismo local. Na Lixa comemora-se o 31º aniversário de elevação à cidade, entre 19 e 21 de junho, com um programa cultural promovido pela Câmara Municipal de Felgueiras. As celebrações arrancam já esta sexta-feira, com a atuação da Academia de Dança Corpo e Alma, no sábado destaque para homenagem aos militares, com missa e cerimónia junto ao Monumento dos Combatentes, seguindo-se atuações da Universidade Sénior Ocupacional da Lixa e da Banda de Música também da Lixa. No domingo, o programa inclui o hastear da Bandeira Nacional, a atuação do Rancho das Lavradeiras da Lixa e o espetáculo da Escola de Dança da Isis. Em Baião, a Biblioteca Municipal António Mota recebe a 22 de junho mais uma edição do projeto Mês a Mês, um autor português. O convidado desta edição é Miguel Bonneville, autor residente da Fundação Essa de Queiroz, que estará à conversa com o público sobre o seu percurso artístico e o trabalho que tem vindo a desenvolver no âmbito das residências literárias de Tormes. A entrada é livre e a atividade está aberta a todos os interessados, sendo que o início está previsto para as 3 da tarde. Voltamos na edição das 11. Bom dia.
0: Até aqui aproximadamente uma hora para mais informação às 11.
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vida é uma viagem extraordinária. Nunca sabemos exatamente o que ela tem reservado para nós. Por isso, temos que estar preparados para tudo e encarar o que vier com muita coragem e determinação. Às vezes, a nossa vida parece uma montanha-russa cheia de altos e baixos. Nesses momentos, temos que ser otimistas para que possamos encarar os desafios que nos esperam com mais confiança. Temos que encher a nossa mente de pensamentos positivos para que eles nos fortaleçam e nos deem ânimo nos momentos de fraqueza. Que a nossa mente e o nosso corpo se encham de energia positiva para que possamos enfrentar, com paciência, coragem e muito amor, todos os desafios que são próprios de cada dia.

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1: Bom dia. Um incêndio deflagrou durante a madrugada desta quarta-feira numa fábrica de calçado situada em Margaride, no concelho de Felgueiras, causando elevados danos na unidade industrial. Um alerta foi dado às 4:30 da manhã e cerca de 3 horas depois o fogo já se encontrava dominado pelas equipas de socorro. A fábrica é que emprega mais de 100 de trabalhadores, viu grande parte das suas instalações ser consumida pelas chamas. No combate ao incêndio estiveram envolvidos bombeiros de Felgueiras, Vila Meã e Vizela. Não são conhecidas nas causas deste incêndio. Em Baião, a Câmara Municipal promove na próxima sexta-feira um workshop dedicado à parentalidade digital positiva. A iniciativa realiza-se às 18 horas no Auditório Municipal e integra o programa CLDS 5G, Novos Contextos, sob o tema Pais Digitais pela Parentalidade Digital Positiva. A sessão contará com a participação dos especialistas Tito de Moraes e Cristiano Miranda, que vão abordar os desafios que a educação digital coloca atualmente às famílias e aos educadores. Durante o encontro serão debatidos temas como os benefícios e os riscos da internet no dia-a-dia das crianças e dos jovens, o impacto das redes sociais, a utilização excessiva de ecrãs, a segurança online e o efeito da tecnologia no desenvolvimento infantil. O Adro da Igreja Santa Maria, Marco de Canaveses, recebe na noite de sábado mais uma edição do Real de São João, uma iniciativa que alia a celebração das tradições populares ao convívio entre a comunidade. O evento contará com animação musical e serviço de bar permanente, proporcionando um ambiente festivo aos participantes. A organização informa que as inscrições devem ser efetuadas até sexta-feira. Além do caráter festivo, a iniciativa tem ainda uma vertente solidária, uma vez que visa promover a angariação de fundos também para a paróquia. Há mais informação na edição das 12. Bom dia.
0: Muito bom dia. Até daqui aproximadamente uma hora para mais informação.
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1: Bem-vindos à emissão desta quarta-feira, 17 de junho de 2026. Até muito perto das 12 estaremos por cá com muitas preferências musicais selecionadas pelo telefone e também brevemente pelo nosso Facebook. Ora, está disponível o 255-539-098 para as preferências musicais que têm um custo para a rede fixa nacional.
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1: Voltamos então para saudar a primeira ouvinte nesta manhã. Muito bom dia.
2: Bom dia, senhor. Como está você? A família está tudo bem?
1: Tudo bem, muito obrigado. Tenho o prazer de falar.
2: É, faz favor, a Maria.
1: Que quero ouvir um tema.
2: Eu queria a marcha da moraria para a Amália. E é para dedicar à Emília Pereira e a sua família, e à Matilde e a sua família, e à Silvia de Passo Ferreira, com a melhor de um beijinho muito grande. E para a compra da Maria, visitá-la hoje em Bezerra Ferreira, e para o senhor um bom dia, e até amanhã, se Deus quiser.
1: Muito obrigado para si, para os seus, tudo bom também. Uma ótima quarta-feira. Vamos ficar com o tema selecionado por esta nossa ouvinte, na voz da saudosa Amália Rodrigues, e nesta marcha tão conhecida também, a Marcha da Moraria.

0: E voltamos de novo ao telefone. Olá, muito bom dia.
1: Bom dia, senhor. Como está?
0: Bem, obrigado. Tenho o prazer de dialogar.
1: Com Rosa Maria Loureiro de Paredes.
0: Que vai também selecionar um tema ao seu gosto.
1: Sim. Nono da Câmara Pereira, ladrão e namorada.
0: Que é para dedicar-se?
1: Para dedicar a Matilde Ribeiro, a Zé, a Rafaela, a Catarina, ao André Duas Igrejas, a esposa Marisa, e para a minha neta Beatriz, que está em casa de parto, e para o seu marido Pedro Soares. E para a minha irmã Amélia, da Teide de Lamiá, e a minha filha Sara Marina, que mora em Lousada. E para socorro comprar a visita, para compras à maneira, visita de lojas. E para Gemos Ferreira.
0: Para si, para os seus, tudo bom também. Votos de uma boa quarta-feira. Muito obrigado. Bom dia.

0: E regressamos mais uma vez também nesta manhã de quarta-feira ao telefone. Olá, muito bom dia.
1: Bom dia, Sr. Raul.
0: Tenho o prazer de falar.
1: Que é Maria, em Vila Boa de Tira.
0: Que vai querer ouvir um tema ao seu gosto.
1: Tony Carreira, se faz favor.
0: Para dedicar-se.
1: Ao Sr. Raul e toda a sua família com um beijinho também do mundo. Para as senhoras que eu digo sempre, para a família cá de casa, para toda a vossa maravilhosa rádio, com um dia de quarta-feira com muita saúde, muita paz, muito amor e muita alegria. E tudo bom para si e para os seus. Para compras à maneira, visitóis, não perdemos ferreira.
0: Para si e para os seus também, a continuação de uma ótima quarta-feira. Vamos ainda saudar o Pedro Matos da Silva. Olá, bom dia, Sr. Raul. Queria mandar um beijinho para as festeiras das festas Nossa Senhora da Assunção Morelos 2026, para as funcionárias e utentes do Centro Social de Vila Boa de Quires. Um abraço ao Adão Oliveira, Fernando Teixeira, Agostinho Sousa, Agostinho Nogueira, Eduardo Coelho, António Coelho, Marco Ferreira, Tito Macedo, José Manuel Daeira e para vocês da rádio.

0: Voltamos ao telefone. Olá, bom dia.
1: Bom dia.
0: Tenho o prazer de dialogar. Adelino, qual vai ser a sua seleção musical? E vai dedicar.
1: Vai ser para o Sr. Carmelo Paredes, uma grande irmã Miranda, para a Seleção Miranda, para a Sra. Fátima Ferreira, para a Laurinda Paredes, vai ser para a Joaninha, para a Filipinha, para a Luciana Júlia Vindés, para a Lindinha Paredes, vai ser para a Eduarda, para a Carina, para a Tânia da França, para o marido, e para o Norberto, e para si, para a sua família, para completar a maneira de ter a Laurinda Ferreira.
0: Para si, para os seus também, uma boa quarta-feira. Vamos ainda saudar o António Novaes, que quer desejar uma ótima quarta-feira, repleta de saúde, que seja muito feliz, com saúde. Também para todos que apoiam hoje a seleção de Portugal. António Novaes ainda quer dedicar para os netos, Nélio da...

0: de regresso novamente ao outro lado do telefone. Muito bom dia.
1: Bom dia, Sr. Raul.
0: Eu tenho o prazer de dialogar
1: com a Selecinha Amarante.
0: Vai selecionar uma música.
1: Amarante, sozinha não estou.
0: E é para dedicar também.
1: Para dedicar ao Sr. Raul, com um beijinho e um bom dia. Para toda a minha família. Agora vai para a Dona Olinda de Valdez e para o seu marido João, para a Dona Laura da Amarante, para o seu Lino do Marco, o Sr. Ricardo Neide Paredes, para a Sra. Silva do Aeroporto, Dona Matilde Ribeiro, Menina Silva de Baixo Ferreira, Dona Filomena de Paredes, Dona Emília de Pena Fiel, para o Sr. Carlos Roberto do Porto, para a Dona Odete Gatão e família, para esses amiguinhos todos, para todas as famílias, um bom dia para todos. E para compras à maneira, visite lojas e peças ferreiras. Sr. Raul, um beijinho, até amanhã, muito obrigada.
0: Tudo bom, até amanhã, tudo bom, uma boa quarta-feira para si e para a família.

0: Voltamos ao telefone, muito bom dia.
1: Bom dia, Sr. Raul, é o Cadáver do Porto. E quero ouvir Beto Cândido, O Mundo Está a Desmoronar.
0: Pode continuar, Sr. Carlos.
1: Eu vou dedicar para Dona Laura de Amarante e família, nós três também de família, Nina Silva de Paz Freitas Melhoras, Sr. Silva do Aeroporto, esposa, Arlindo Marco, esposa, Sr. Augusto Gonçalves, a Dona Emília de Pena Fiel, Dona Emília de Amarante, Sr. Carlos Machado, Andrés Muxamburgo, seus pais, Dona Lícia Arabelle, Manuela António, Adelina, Dona Amélia de Mamar, Dona Palmeira do Marco, o marido, e para todos são a vir, para compras à maneira, hipermercado, Gemes Ferreira.
0: Para si, posso-lhes também... Para compras à maneira, lojas Hiper Gemes Ferreira. Sr. Carlos, ainda não foi desta, mas vai, eu acredito que um dia vai conseguir dizer uma frase direitinho. Tenho quase a certeza absoluta. 11:37.

0: Voltamos ao telefone novamente. Olá, muito bom dia.
1: Bom dia.
0: Tenho o prazer de dialogar.
1: A Graça de Canedo.
0: E que vai selecionar uma música.
1: E vou dedicar à minha família, ao Sr. Carlos Alberto do Porto, ao Sr. Adelino de Marco, à Dona Celeste Amarante, à Laura do Amarante e para o Sr. Raul, até à próxima. E para compras à maneira e para os amigos feitos.
0: Para si e para os seus também. Tudo de tudo bom. Uma boa quarta-feira para si e para a família. Muito obrigado. Ora, ficamos com o tema que gostaria de ouvir, de Leonardo, uma festa todo o dia. É precisamente também o tema que aqui vai tocar nesta manhã de quarta-feira. Ainda tempo para saudarmos a Palmeirinha Santos. Bom dia, Sr. Raul. Queria saudar todos os ouvintes e amigos e familiares. Beijinhos para todos. Obrigado. Assina a Palmeirinha do Marco. Para si, tudo bom. Para a família também. Muito obrigado. Bom dia.

Aproveito aqui este espaço da Marcoense também para convidar todos os nossos ouvintes para o espetáculo Uma Festa Solidária, que vai acontecer precisamente também no campo de futebol da Légua, já no próximo domingo, dia 21 de junho, a partir das 15 horas, onde vão estar muitos artistas convidados a participar precisamente também neste espetáculo solidário para o Sr. Tero e a Dona Tina. Zé Malhoa, Leandro, Ricardo Ramalho, Ana Cláudia, Martim, Micael Vingança e também a marcoense Marili, que vai estar também neste mesmo evento. Contamos com a sua presença, porque um pouco de cada um irá ajudar muito este casal.

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1: E vamos então até ao outro lado do telefone. Muito bom dia.
2: Bom dia, Sr. Raul.
1: Tenho o prazer de dialogar.
2: José Manuel Florencio Douro.
1: Que quer ouvir um tema ao seu gosto.
2: Luís Martins canta a cuca, canta a gaia.
1: E vai dedicar também.
2: Vou ao Mauro, ao Luís, ao João Costeiro, para o seu Zé aqui, para todos vocês daí da rádio e para todos os ouvintes.
1: Em nome de todos agradeço, retribuo para si e para os seus também uma boa quarta-feira, tudo de bom para si, para a família, para os colegas de trabalho, para todos um ótimo dia. Muito obrigado.

0: E voltamos para a última saudação, então, nesta manhã de quarta-feira. Muito bom dia.
1: Bom dia.
0: E eu tenho o prazer de dialogar.
1: Ana Leonor.
0: Ana Leonor, que nos está a ouvir.
1: Amarante.
0: Em Amarante, e que quer também selecionar uma música.
1: Sim, amigo do Roberto Carlos.
0: Que é para dedicares?
1: Sim, sim, à minha mãe Cristina e às colegas de trabalho, Gorete, Clarete, Suzana, Kita, Sónia, Cília e a todas, uma ótima quarta-feira.
0: Pois muito bem, e para compras à maneira?
1: Zemos Ferreira.
0: Lojas Hiper Jebis Ferreira, para si, para a mãe, para as colegas de trabalho, para toda a família. A continuação de uma ótima quarta-feira com tudo de bom. Aproveito para desejar também a todos os nossos restantes ouvintes tudo de bom, uma ótima quarta-feira. Prometemos voltar amanhã no mesmo horário e, como é natural, cá estaremos amanhã mais velhos, mas muito mais felizes. Eu assim espero e espero por si às 9. Até amanhã e espero por si.

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1: O incêndio deflagrou em fábrica de calçada em Felgueiras. Comunidade Intermunicipal do Tâmega e Sousa promove primeiro Business Sunset em Celúrico de Basto. Boa tarde, edição do meio-dia. Um incêndio deflagrou durante a madrugada desta quarta-feira numa fábrica de calçado situada em Margaride, no concelho de Felgueiras, causando elevados danos na unidade industrial. O alerta foi dado pouco depois das 4:30 da manhã e cerca de 3 horas mais tarde o fogo já se encontrava dominado pelas equipas de socorro. A fábrica, que emprega mais de uma centena de trabalhadores, viu grande parte das suas instalações ser consumida pelas chamas. Mas no combate ao incêndio estiveram envolvidos bombeiros de Felgueiras, Vila Miã e Vizela, mas são conhecidos para já as causas deste fogo. Comunidade Intermunicipal do Tâmega e Sousa promove a 29 de junho o primeiro Business Sunset em Celúrico de Basto. A sessão decorre no Centro Cultural Marcelo Rebelo de Sousa e marca o arranque de um ciclo de 12 encontros dedicados à competitividade empresarial na região. A iniciativa, integrada num projeto cofinanciado por fundos europeus, pretende promover o networking e divulgar oportunidades de investimento junto das empresas. O primeiro encontro será dedicado aos apoios ao investimento empresarial, reunindo especialistas, entidades públicas e empresários. Em Lousada, a Câmara volta a apostar na orientação vocacional dos jovens, com mais uma edição da iniciativa Férias Ativas, que irá decorrer entre 22 de junho e 11 de julho. Esta atividade, inserida no projeto de orientação vocacional do programa DICAS, Diversidade, Inclusão, Complexidade, Autonomia e Solidariedade, destina-se a alunos do 10º ano das escolas do concelho. Durante este período, cerca de 100 jovens inscritos vão ter a oportunidade de acompanhar profissionais em contexto real de trabalho numa área de acordo com os seus interesses. O objetivo, segundo a autarquia, é proporcionar um primeiro contacto com o mercado de trabalho e ajudar na tomada de decisões quanto ao futuro académico e profissional. Esta ação conta com a colaboração de 33 empresas, instituições e serviços do concelho, abrangendo 36 áreas profissionais distintas. Entre elas estão setores como a medicina, a engenharia civil, enfermagem, arquitetura, advocacia informática, fotografia, pastelaria e medicina veterinária. Com esta diversidade de opções, a Câmara de Lousada pretende contribuir para a formação de jovens mais informados. Ainda em Lousada, o município celebra no domingo o Dia da Biodiversidade, com atividades para toda a família na Mata de Vilar. O programa irá decorrer entre as 9:30 e as 8 horas, inclui oficinas, ações educativas e momentos lúdicos, com destaque para a libertação de fauna selvagem durante a manhã e ao final da tarde de aves de rapina noturnas. O município de Rezende, em parceria com os clubes desportivos do concelho, vai levar a efeito a primeira edição do Rezende Cereja Cup, um novo evento dedicado ao desporto de formação. A iniciativa realiza-se no próximo sábado e mobilizará centenas de jovens atletas distribuídos por diferentes espaços desportivos do concelho e diferentes modalidades, entre elas o futebol, o futsal, o handebol e o ténis de mesa. O evento resulta de uma colaboração entre o município de Rezende, o Grupo Desportivo de Rezende, o Clube Desportivo e Recreativo Juventude e Enriado, os Atitudes Traquinas Afonsinhos e os Bombeiros de Rezende. A cidade da Lixa comemora o 31º aniversário entre sexta-feira e domingo com um programa cultural promovido pela Câmara Municipal de Felgueiras. As celebrações arrancam na sexta-feira com a atuação da Academia de Dança Corpo e Alma. No sábado, destaque para a homenagem aos militares com missa e cerimónia junto ao Monumento dos Combatentes, seguindo-se atuações da Universidade Sénior Ocupacional da Lixa e da Banda de Música da Lixa. No domingo, o programa incluiu o hastear da bandeira nacional, a atuação do Rancho das Lavradeiras da Lixa e o espetáculo da Escola de Dança Daisies. Em Baião, a Biblioteca Municipal António Mota recebe a 22 de junho mais uma sessão do projeto Mês a Mês, um autor português. O convidado desta edição é Miguel Bonneville, autor residente da Fundação Essa de Queiroz, que estará à conversa com o público sobre o seu percurso artístico e o trabalho que tem vindo a desenvolver no âmbito das residências literárias de Tormes. A Igreja Santa Maria em Marco de Canaveses será palco na noite de 11 de julho de um concerto comemorativo que assinala o 30º aniversário deste espaço religioso. O espetáculo contará com a atuação da Orquestra do Norte, sob direção artística e musical de Juliana Sousa Santos, e terá como convidada a soprano Leonor Paes. O programa, inspirado no tema Ave Maria, propõe uma viagem por algumas das mais marcantes obras do repertório clássico europeu. Integrado nas comemorações das 3 décadas da Igreja Santa Maria, o evento pretende celebrar a ligação entre património, música e comunidade. A encerrar fica o tempo para este dia 17 de junho, uma quarta-feira, céu pouco nublado ou limpo, pequena subida da temperatura máxima. É tudo. Boa tarde.

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2: Muito boa tarde, hoje é dia de estreia para Portugal no Mundial de 2026. A seleção nacional entra em campo às 6 da tarde em Houston, frente à República Democrática do Congo. Na antevisão à partida, ao início da madrugada, Roberto Martínez apelou ao equilíbrio entre ambição e a prudência. O selecionador nacional assumiu que o sonho acompanha a equipa nesta competição, mas sublinhou a importância de um percurso construído com racionalidade e responsabilidade.
3: O sonho comanda a vida. Para todos nós, vocês como jornalistas, tudo é um sonho e comanda a vida. Para nós, a seleção portuguesa, o sonho comanda o nosso Mundial. É assim. Todas as pessoas que adoram, que gostam da seleção, têm uma opinião e é muito, muito respeitada. Como selecionador, a minha responsabilidade é como que nós podemos atingir o sonho. O sonho é uma emoção. Emoção é difícil, não é? Como que ganhar? O que é ganhar? O selecionador precisa mostrar o que é ganhar contra o Congo, dar clareza. Então, o selecionador é o chato que precisa dizer: o Mundial, há dois Mundiais. Os três jogos da fase de grupos. É isso. Só temos isso. Depois precisamos de crescer e mostrar que estamos preparados para continuar.
2: Questionado sobre as expectativas para a participação portuguesa, depois de Pedro Proença, o presidente da Federação, ter afirmado que um resultado abaixo dos quartos de final seria um mau Mundial, Martínez preferiu destacar a necessidade de seguir um caminho bem definido e sustentado pela experiência acumulada em grandes competições.
3: Faz sentido que o nosso presidente, que o nosso capitão, falem do sonho. Eu também tenho o sonho. E temos o mesmo. Mas a minha responsabilidade é mostrar que o Mundial ganha-se racionalmente e como um caminho muito bem marcado. Então, nós estamos a falar de diferentes vozes. Há uma voz geral e depois há uma voz chata, que é racional, explica o caminho e que utiliza a experiência do terceiro Mundial, de muitos jogos na seleção. Mas esta é uma voz.
2: Roberto Martínez e o sonho de Portugal. Antes disso, o foco está totalmente na República Democrática do Congo, adversário que Portugal defronta esta tarde a partir das 18 horas. Bruno Fernandes analisou o adversário de mais logo.
4: O Congo é uma seleção muito capaz, uma seleção com muita qualidade, onde tem jogadores que maioritariamente jogam nas grandes ligas também. Podem não ter nomes tão sonantes como a nossa seleção, mas têm nomes bastante conhecidos e com carreiras muito boas até o dia de hoje, que merece todo o nosso respeito. São uma seleção bastante física defensivamente, que tanto pode jogar com uma linha de 5 como uma linha de 4, que já avaliámos isso. São uma seleção também com muito boa capacidade de transição, pela capacidade dos médios deles conduzir bola e também pela velocidade que têm na frente. Mas nós, mais do que isso, sabemos daquilo que somos capazes, daquilo que temos que fazer defensivamente para não dar muitas oportunidades. A reação à perda da bola, quando assim acontecer, tem que ser muito forte e principalmente tentar controlar o jogo com bola, porque somos bastante capazes disso e de criar muitas oportunidades. E depois finalizá-las, se possível, da melhor maneira.
2: Para este encontro, Portugal tem uma baixa confirmada. Ruben Dias lesionou-se na partida frente à Nigéria e falha a estreia no Mundial. Segundo Roberto Martínez, os exames não revelaram qualquer problema estrutural, mas a equipa técnica optou por não correr riscos.
3: Não é notícia. Já falamos disso muito em Portugal. Aqui pode ser diferente, mas em Portugal já falamos muito disso. o fogo.
2: Bem, não são estas as declarações que queremos ouvir, mas sim estas.
3: O Rubén Dias não está 100% para amanhã, então não está apto para o jogo, não é o momento de arriscar, está a trabalhar

0: do jogo. Entretanto, Roberto Martínez voltou também a abordar o seu futuro com um contrato até ao final do Mundial. Admitiu que a saída da seleção após a competição não constitui novidade, mas sim uma consequência natural do vínculo atualmente em vigor. Portanto, tudo de que se fala sobre a saída de Roberto Martínez nesta altura, diz o selecionador, é uma não notícia.
1: Não é notícia. Já falamos disso muito em Portugal, aqui pode ser diferente, mas em Portugal já falamos muito disso. O foco é continuar o trabalho feito durante 3 anos e meio. Quando eu cheguei a Portugal, o foco era todos os dias tentar ganhar tudo, mas o foco era preparar o Mundial. Estamos já aqui, 40 jogos depois de ganhar a Liga das Nações, o foco é o mesmo, o importante é o Mundial. Com naturalidade, é uma notícia, o meu contrato termina depois do Mundial, eu acho que não é notícia, é um facto, não é uma notícia.
0: Roberto Martínez, o selecionador nacional, na conferência de imprensa antes do primeiro jogo de Portugal neste Mundial de 2026. É mais logo a partir das 6 da tarde em Houston. Portugal vai defrontar o Congo. Entretanto, também no Mundial, Lionel Messi tornou-se o melhor marcador da história dos campeonatos do mundo. O capitão argentino de 38 anos assinou um hat-trick na vitória por 3-0 da campeã mundial em título frente à Argélia. No outro encontro da madrugada, a Áustria venceu a Jordânia por 3-1. Romano Schmidt abriu o marcador para os austríacos. Ali Owalen empatou para os jordanos, mas um autogolo de Yazan Al-Arab e uma grande penalidade convertida por Marco Arnautovic garantiram os 3 pontos à formação europeia. De ontem, vitória da França 3-1 sobre o Senegal com um bis de Mbappé, e a Noruega goleou o Iraque por 4-1 com um bis de Haaland. Hoje, para além de Portugal, República Democrática do Congo, às 9 da noite, Inglaterra, Croácia, depois à 30, Gana, Panamá, e às 3 da manhã, Uzbequistão, Colômbia, o outro jogo do grupo de Portugal. O Benfica vai defrontar os suíços do St. Gallen na segunda pré-eliminatória da Liga Europa, ditou o sorteio realizado na sede da UEFA em Nyon, na Suíça. Esta manhã, os jogos da segunda pré-eliminatória da Liga Europa estão marcados para 23 e 30 de julho, com o Benfica a receber o conjunto helvético no jogo da segunda mão. Os encarnados, terceiros classificados da última edição da Primeira Liga e 3 vezes finalistas da segunda competição europeia de clubes, vão tentar chegar à fase da Liga Europa, na qual já está o Torriense, vencedor na Taça de Portugal. Este será o primeiro encontro oficial entre o Benfica, que na próxima temporada será treinado por Marco Silva, depois da saída de José Mourinho, e o St. Gallen, vencedor da Taça da Suíça e vice-campeão nacional esta época. Aqui por esta região, o Frende anunciou a continuidade de Tiago Cardoso no comando da equipa sénior para a temporada 26-27. O técnico de 37 anos vai cumprir a segunda época consecutiva ao leme do emblema do Conselho de Baião. A estabilidade estende-se à restante estrutura técnica, com Jordani a manter-se como treinador adjunto e Daniel Pereira como treinador de guarda-redes. Bruno Loureiro assumirá as funções de team manager. Na temporada passada, no regresso do clube às competições federadas, após uma década de ausência, o Frende fechou no 8º lugar da Série 2 da primeira divisão da Associação de Futebol do Porto. Tiago Cardoso quer fazer melhor esta temporada.
2: A ambição a nível quantitativo na tabela tem que ser maior, como é lógico, a partir do momento que há continuidade no processo, que há continuidade naquilo que é o método de trabalho, que há continuidade naquilo que são todos os intervenientes no Futebol Clube Frende. É lógico que passado esse ano queremos mais um bocadinho, queremos mais e vamos lutar por mais. Mas com os pés bem sentidos no chão, com toda a nossa humildade, sempre respeitando o nosso adversário, mas sempre também tentando a vitória, e seja qual for o adversário, podem estar com o frente, vai lutar para vencer todos os jogos.
0: O Frente quer mais na

0: Nova temporada, ainda assim, Tiago Cardoso recusa assumir uma subida de divisão como meta declarada.
1: Para acontecer a subida de divisão, temos de ser muito competentes durante a época e nós temos de dividir a época em três partes, que é a parte preparatória, que é esta parte que nós estamos neste momento. Depois temos de começar a parte da pré-época e aí sim preparar aquilo que é contexto competitivo da melhor forma possível para chegarmos a setembro em boa forma, quer física, quer técnica, quer tática, que nos permita ser competitivos como queremos. E após isso temos o período competitivo e aí sim vamos ter que dar o nosso melhor e vamos ter que lutar pela vitória de todos os jogos. E se formos competentes nesses três momentos, tudo pode acontecer no final da época. Mas nós não podemos olhar para o final da época sem pensar nestes três momentos. Estes momentos são essenciais e temos que ir passo a passo. Com muita ambição, muita sede de vitória, muita fome de vitória, mas também com a noção que é preciso muito trabalho para conseguirmos a vitória.
0: Ao nível do plantel, a intenção passa por preservar a espinha dorsal da equipa, embora sejam esperadas algumas alterações para aumentar a competitividade interna e oferecer mais soluções ao longo da época.
1: O nosso objetivo, como é lógico, é manter uma grande base do plantel da época passada. É lógico que vai haver reajustes, teria que ser, até porque quem acompanhou o Futebol Clube Freixo na época passada, ali em dezembro, o Freixo estava dois pontos do terceiro lugar, e quando essa onda de lesões, suspensões e como é lógico, outras coisas sempre vão acontecendo nestes números de futebol, começaram a chatear-nos um bocadinho, de um momento para outro passámos para o oitavo lugar, e isso mostra que não podemos vacilar. Daí eu te falar há pouco da tal aprendizagem, quer para nós, quer para a direção, quer para os jogadores, e é muito importante nós termos bem presente na nossa cabeça tudo aquilo que foi esta época e percebermos que de um momento para o outro tudo muda no futebol. E para nós conseguirmos manter essa constância exibicional, essa constância de resultados, temos de ter um plantel muito forte. E para isso é que nós estamos a trabalhar nesta parte e, tal como estava a dizer, vai haver alguns reajustes, certamente que irão haver alguns reajustes, são necessários sim. A nível de manutenção de jogadores, é a possibilidade de ficar com grande parte da base da época passada é enorme, mas estamos sempre dependentes daquilo que é o mercado e, tal como já falámos, de um frente que numa primeira época faz uma época muito interessante, com números bastante interessantes até certo ponto. É normal que haja alguma cobiça sobre alguns jogadores do frente, é normal que o frente tenha cobiça sobre alguns jogadores de outras equipas, e agora vamos ver que é que esta reta de luta até ao início da pré-época vai ditar, mas o nosso objetivo é exatamente esse, fazer alguns reajustes e manter a grande base do ano passado.
0: Tiago Cardoso, o treinador que vai manter-se ao leme do Frende na temporada 2026-27, a equipa do Conselho de Baião vai competir na primeira divisão da Associação de Futebol do Porto.

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2: E é tudo por agora quanto a desporto na Marcoense FM. Voltamos mais logo. Um bom resto de quarta-feira.

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1: Muito boa tarde, passam 13 minutos e meio das 13 horas. Bem-vindos à emissão de Envolvências nesta quarta-feira, 17 de junho. Vamos consigo até bem perto das 14 horas, sempre com via aberta pelo nosso telefone habitual 255-539-098. 255-539-098. Pode ligar e pedir a música da sua preferência.

0: sem perder mais tempo, vamos para a primeira chamada. Olá, boa tarde.
1: Boa tarde, Maria José.
0: Bem disposta, Diolinda.
1: Sim, sim, graças a Deus, sim, bem disposta. Aqui por nada de um pé, mas sempre bem disposta.
0: Muito bem, o tema é de 4 menos, vai dedicar?
1: Sim, vou dedicar à minha família, aos meus 6 sobrinhos magníficos da Titia, vou dedicar para a minha amiga Ana da Suíça, para a filha menor de Paris, para o Cibo do Aeroporto, para a Celestia da Amarante, para o Cira de Lindomar, para os nossos ouvintes, nossos imigrantes e para todos que estão à escuta da Marcoense FM, é claro, para a Maria José, um beijinho muito grande, para comprar carro, 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
0: Uma boa quarta-feira para si,
1: obrigada,
0: boa tarde.
1: Obrigada, Maria José.

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0: 13:18. Olá, boa tarde.
1: Boa tarde, meu amor, como é que está? Como é que vai você e a família? Está tudo bem, minha flor?
0: Tudo bem, obrigada, dona Fátima. A senhora também está bem?
1: Ah, também estou. Vou melhorando, graças a Deus. O preto está bem a sair, as costas, pronto. Isto lá vai. Para a frente é que é o caminho.
0: É isso mesmo. Dona Fátima, o tema é de Amália, vai dedicar.
1: Quero a Amália e quero dedicar aos meus filhos. A Maria Emília, para ele, como é que me trago para a família. E a Matilde Ribeiro, que depois também me durante para ela, para o marido, para a filha e para a sua família. E a Silvia, para a senhora, que também com um beijinho muito grande. E tudo de bom. Posso carro comprar ela até a carne. Um beijo do coração para a menina. E tudo de bom para a menina e até logo, se Deus quiser.
0: Muito obrigada, dona Fátima, para a senhora também. Resto de uma boa quarta-feira. 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

0: 1322, olá, boa tarde.
1: Boa tarde.
0: Boa tarde, temos o prazer de falar com...
1: Com Fátima da Amarante.
0: Fátima, o tema é de Rebeca, vai dedicar...
1: Dedica a todos vocês da rádio e todos os ouvintes.
0: Muito obrigada.
1: E toda a minha família.
0: Para o seu carro comprar...
1: Para o seu carro comprar, uma biblioteca.
0: Uma boa quarta-feira, boa tarde.

0: 1327, boa tarde.
1: Boa tarde, menina.
0: Seu João Paulo, o tema é de Mike da Gaita, vai dedicar?
1: Olha, vou dedicar para os meus meninos da Bélgica, um beijinho para eles. Para o Cecília, um abraço. Para a menina Celeste Amarante também, com essa senhora, para toda a família, um beijinho. E para a Dorna Sandrinha e para os meninos também um beijinho. E para aquele senhor de Paris também um abraço. E para a família toda e para os meninos um beijinho. E para a menina também um beijinho grande para toda a sua família. E carro comprar, maldita cara.
0: Resto de boa quarta-feira. Boa tarde. Eu.

0: 31 minutos passam das 13 horas. Olá, boa tarde.
1: Boa tarde, Ana Maria José. Como está?
0: Eu estou bem, obrigada. Dona Rosa e a senhora?
1: Também, graças a Deus.
0: O tema é do conjunto António Mafra, 7 e pico, vai dedicar...
1: Vou dedicar a Maria, a Matilde Ribeiro, ao Zé, a Catarina, a Rafael, ao André, duas igrejas, depois a Marisa, e para a minha irmã da Tia de Vila Mia, a Mena, e para todos os ouvintes lá de Marcoense, que tenham um dia feliz, para a Maria já também. Para comprar da maneira,
0: para não, para
1: o seu quarto comprar, visita de Itacar.
0: Uma boa quarta-feira, boa tarde.
1: Igualmente.
0: Boa tarde.

0: 13 horas 36 minutos. Olá, boa tarde.
1: Boa tarde, minha Marisa.
0: Dona Alzira, bem disposta?
1: Sim, com esse calorzinho, a Marisa. Em casa, ouvir música e a fresca.
0: Ah, isso sim, por aí. Judas...
1: É para quem pode, não é?
0: Pois, também é verdade. Judasan Savapachan Gil Monte vai dedicar?
1: Olha, vou dedicar a todos vocês, a Rádio Marcoense, a todos os ouvintes, a todos os meus familiares e amigos, e mesmo para os nossos imigrantes, que venham todos devagarinho para chegar cá a tempo, para o seu carro comprar Visita Vita Car.
0: Muito obrigada, Dona Alzira. Boa quarta-feira para si e aproveite bem.
1: Obrigada, sim.
0: O descanso. Até logo.

0: Estamos a 20 minutos das 14 horas. Olá, boa tarde.
1: Boa tarde, né? Como é que está? Boa tarde, amigas e amiguinhas. Está bem disposta, menina?
0: Eu estou bem disposta, dona Olinda. E depois daquilo que me disse, então é que eu fiquei aqui animada.
1: Pois é, verdade, sim, senhora. Então, a menina, está bem rindo, não é, menina?
0: É isso mesmo, é o que nos resta.
1: Sim,
0: oh, dona Olinda, o tema é de São João Bonito e vai dedicar...
1: Vai para aqui para o meu marido, vai para o meu irmão Luís, vai para o meu Renato Daniel, vai para o meu Paulinho da Santa na Bélgica, para a minha Nora Bárbara, para a minha pensinha, vai para o Senhor Norberto, para toda a família em Paris, vai para aquelas duas manas e para toda a família com as melhores para em França. Vai um beijinho muito grande para a minha Celeste Amarante com as mulheres também, um beijinho para a senhora e as mulheres para a filhinha. Vai um beijinho para a Sandrinha e para os meninos e também as melhoras para a mana dela. Bem, um beijinho muito grande para a minha Silvia e também as melhoras com tudo bom. Vai para a dona Viviana, para a dona Fernanda Cruzão, minha madrinha. E vai para os senhores do mundo também, e vai para o senhor Silva. E vai para todas as amiguinhas e para todos os cavalheiros que entram aí. Eu bem, um beijinho muito grande para a minha, para a sua mesinha, para o seu menino. Muito obrigada, e até amanhã se inscreve. Para o seu carro comprar, para a Bitacar. E minha, vamos rindo que é o que vemos melhor na vida, não é?
0: É verdade, seu João. Atento ao manjerico da dona Olinda. Ora bom, resto de boa quarta-feira, boa tarde, marchas do São João Bonito, de Isabel Vitorino.

0: O tema de Isabel Vitorino, São João Bonito, recordo-lhe que até às 14 ainda pode pedir a música da sua preferência pelo 255-539-098. 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

0: quero ao meu marido, aos meus filhos, aos meus netos, à minha nora e ao meu genro e à Rádio Marcoense. Para o seu quarto comprado, à Vita Cá.
1: Uma boa quarta-feira para si. Boa tarde.
0: Boa tarde, obrigada.

0: Seguimos para a nova chamada. Olá, boa tarde.
1: Olá, boa tarde, José Ferreira, como está?
0: Estou bem, obrigada. Olá. Temos o prazer de falar com...
1: José Manuel, só nesse Douro.
0: José Manuel, o tema Bota Lenha na Fogueira, DJ Ruma Fátima vai dedicar.
1: Ou ao Mauro, ao Luís, ao João Calceiro, ao seu Jaquim, ao seu Zé, e vai para todos vocês aí da rádio.
0: E para o seu carro comprar?
1: Para o seu carro comprar, vai à 20K.
0: Uma boa quarta-feira, boa tarde. DJ Ruma!

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1: 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Para já, há música para ouvir aqui na sua rádio, em português, com esta menina incrível. Chama-se Sara Correia. Quero é viver. Está a tocar. Bem-vindo.

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1: Sensacional. 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

0: Olá amigos, muito boa tarde, são 13:15, cá estamos nós para mais uma emissão da Turma dos Repetentes, emissão desta quarta-feira, 17 de junho. Eu sou o Luís Miguel Nogueira, fico consigo até bem perto das 6.
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0: Espero que me acompanhe durante estas 3 horas de emissão. Vamos ter muita música boa até às 6. Também nos pode enviar a sua mensagem de texto ou de áudio para o WhatsApp da Marcoense FM 968-704-225. 968-704-225. Por exemplo, diga-nos como é que acha que vai ficar o jogo de Portugal daqui a pouco, às 6 da tarde. Portugal vai jogar de frente à República Democrática do Congo, ou envie apenas uma mensagem para desejar boa sorte à nossa seleção. Para já, a música das baionenses Rita e Daniela. Boa tarde.
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0: Esta é a nova canção de Tânia, Não Quero Ser Chiclete. São 13h26. Boa tarde para o Nando Páscoa, que está connosco em duas igrejas paredes. Deseja uma boa tarde para todos nós aqui na rádio, para todos os ouvintes, amigos, familiares, para todos os imigrantes. Boa sorte para a nossa seleção. Nando, forte abraço, um bom resto de quarta-feira e, claro, vamos ficar todos a torcer por Portugal.
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0: Também pode enviar a sua mensagem de texto ou de voz 968-704-225, 968-704-225. Esta é a sua rádio Marcoense FM 93.3. Muito obrigado por estar por aí.

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2: Agora são 13h31.
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2: Esta é a turma dos Repetentes. Estamos consigo até bem perto das 6 da tarde, sempre com a música que você gosta. Recorde-lhe uma vez mais: 968-704-225. É o WhatsApp da Marcoense FM, para onde nos pode enviar a sua mensagem de texto ou de voz. 968-704-225.

0: Esta música foi grande sucesso, ainda continua a ser, há 30 anos. Wakefield com Saturday Night, são 13h39, boa tarde. Esta é a turma, vamos consigo até às 6 aqui na sua rádio, a Marcoense FM. Saudação para o Guilherme Barbosa, que nos escuta em Maurelos. Boa tarde, Guilherme. Envia uma boa tarde para o Mano António Barbosa, para os filhos Cláudio Teixeira, Susana, Maria da Luz e para todos os netos, os que se encontram cá em Portugal e os que estão na Alemanha. Também uma boa quarta-feira e um abraço para mim. Muito obrigado, Guilherme. Forte abraço. A continuação de um bom resto de quarta-feira para si. Boa tarde também para a Maria José em Passos da Ferreira, sempre à escuta da Marcoense FM. Envia um grande beijinho para nós e para todos os ouvintes desta magnífica rádio. Maria José, obrigado. Um beijinho. A continuação de um bom resto de quarta-feira. Saudação para a França, para a Anabela que está connosco. Envia um beijinho para todos nós aqui na rádio, para a família, também para todos os ouvintes, com um bom resto de tarde de quarta-feira. Anabela, obrigado pela sua mensagem, um beijinho e a continuação de um bom resto de dia também para si. Um abraço também para o Lando, que é de Penafiel, mas que se encontra a trabalhar em França. Grande abraço, Lando. Envia um abraço para todos os calceteiros portugueses, para os colegas de trabalho, Aldair e Paulo, com votos de uma boa tarde. Lando, muito obrigado pela sua mensagem, venha mais vezes e envie mais vezes a sua mensagem. Um forte abraço, a continuação de um bom resto de quarta-feira e um bom resto de dia de trabalho.
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0: Marquense FM. É a sua rádio 93.3 para quase todo o norte do país, para o mundo inteiro, via internet em marcoensefm.com, onde temos vários imigrantes espalhados por os vários pontos do mundo. Se nos estiver a escutar além fronteiras, por exemplo, envie-nos uma mensagem, gostamos de saber onde é que nos está a escutar. 968-704-225. 968-704-225. Faça isso. Se estiver lá fora, diga-nos onde é que nos escuta. Nesta tarde de quarta-feira, será um gosto divulgar aqui a sua mensagem.

0: É a música do Rebeca. 13h51, uma boa tarde para o Vítor Cunha, que nos escuta em Lousada, está na nossa companhia. Boa tarde, Vítor.
1: Olá, boa tarde, Lisboa Ribeira.
0: Abraço.
1: Aqui é o Vítor Cunha, Lousada. Hoje quero aqui deixar aqui uma força à nossa seleção.
0: É isso mesmo.
1: Um abraço a todos os mosqueteiros e a toda a minha família. Estamos juntos. Grande abraço.

0: Grande abraço, Vítor. Obrigado pela sua mensagem. A continuação de um bom resto de quarta-feira. Um abraço também para os mosqueteiros. Uma boa tarde ainda para Carlos Bessa, que nos escuta em Sobrosa Paredes. Carlos, forte abraço. Obrigado pela companhia. O Carlos que deseja uma boa tarde e tudo bom para os filhos Eduarda, João, Tiago e Mariana, para a neta Carolina, para o genro Pedro e, claro, para a esposa Linda Bessa. Carlos, forte abraço. A continuação de um bom resto de quarta-feira. Saudação também para o Filipe, que nos escuta em Lousada. Envia um grande abraço para o pai, que está feliz porque vai ser avô. Então, muitos parabéns, muitas felicidades. Também para o Leandro e para toda a equipa de trabalho, Força Portugal. Boa quarta-feira. Obrigado, Filipe. Um grande abraço e continuação de um bom resto de dia de trabalho. Obrigado por estar na nossa companhia.
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0: Não se esqueça, também pode enviar a sua mensagem 968-704-225, 968-704-225. Quero saber onde é que nos está a escutar nesta tarde de quarta-feira. Para já, coração de férias. Estranho.

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3: Muito boa tarde, são 4 horas.
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3: Informação regional, edição das 4 com Maria José Ferreira. Boa tarde.
4: Boa tarde. A comunidade intermunicipal do Tâmega e Sousa promove a 29 de junho o primeiro Business Sunset em Celúrico de Basto. A sessão decorre no Centro Cultural Marcelo Rebelo de Sousa e marcou o arranque de um ciclo de 12 encontros dedicados à competitividade empresarial na região. A iniciativa, integrada num projeto cofinanciado por fundos europeus, pretende promover o networking e divulgar oportunidades de investimento junto das empresas. O primeiro encontro será dedicado aos apoios ao investimento empresarial, reunindo especialistas, entidades públicas e empresários. Em Amarante decorre este fim de semana mais uma edição do Andar no Lareu, será desta vez na localidade de Oliveira, em Vila Miã. O evento tem início sexta-feira, com a abertura das barracas de comes e bebes e do mercado ao Léo. Esta é uma iniciativa que irá contar com o envolvimento das associações locais, como explica o vereador do turismo, Ricardo Vieira.
5: É um evento que acaba por ser um arraial diferente, multigeracional. Todos o são, mas este pretende, de facto, que todas as atividades tenham uma interação bastante grande com o público que o visita, e é, de facto, transversal para todas as idades, todos os gostos, e eu espero que as pessoas apareçam em massa na freguesia de Oliveira, em Vila Miá, para se divertirem, e o tempo vai ajudar, ainda por cima. Há bastante animação cultural, de musical, também dança, inclusive karaoke. Por isso é um motivo de festa e de alegria na freguesia de Vila Miá, mais propriamente em Oliveira.
4: Ricardo Vieira, o presidente, aliás, o vereador copelor do turismo da Câmara Municipal de Amarante, Andar no Lareu, é uma iniciativa que arranca esta sexta-feira e vai até ao próximo domingo em Oliveira, Vila Miá. O município de Lousada volta a apostar na orientação vocacional dos jovens, com mais uma edição da iniciativa Férias Ativas, que decorre entre 22 de junho e 11 de julho, atividade integrada no projeto de orientação vocacional do programa Dicas, Diversidade, Inclusão, Complexidade, Autonomia e Solidariedade, destina-se a alunos do 10º ano das escolas do concelho. Durante este período, cerca de 100 jovens inscritos vão ter a oportunidade de acompanhar profissionais em contexto real de trabalho, numa área de acordo com os seus interesses. O objetivo é proporcionar um primeiro contacto com o mercado de trabalho e ajudar na tomada de decisões quanto ao futuro académico e profissional. Voltamos na edição das 17 horas. Boa tarde.
3: Então até lá, Maria José Ferreira com a informação regional. 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

0: Olá amigos, boa tarde, já estamos na segunda hora da turma dos Repetentes, a ficar para trás a música de Simone Mendes, são 4h20, vamos consigo até às 6, esta hora de emissão é uma oferta da Opticalia de Marco de Canaveses e venham renovar os óculos sem complicar, sem esperar, sem comprometer o seu orçamento, é possível? 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Numa boa tarde para o António Alves em Castelo de Paiva. António, boa tarde, obrigado pela sua mensagem, um forte abraço. Envia uma boa tarde para mim, para todos os ouvintes, familiares, imigrantes, com um bom resto de quarta-feira, um bom resto de semana. António, forte abraço aí para Castelo de Paiva, uma ótima tarde. Uma boa tarde também para o José Pinto, que nos escuta em duas igrejas paredes. Uma boa tarde para todos os ouvintes da Marcoense FM, Força Portugal. Muito obrigado, José Pinto. Um grande abraço, uma boa quarta-feira e, claro, vamos ficar a todos a torcer pela nossa seleção.
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0: 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Envie também a sua mensagem 968-704-225 para o WhatsApp da Marcoense FM, 968-704-225. Pode ser mensagem escrita.

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0: Estamos de volta à turma, são agora 4h32. 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Uma boa tarde para o José Ribeiro, que nos escuta em Felgueiras. Boa tarde, José. Obrigado pela sua mensagem. O José que nos saúda a nós na Marcoense FM. Também para todos os ouvintes, com um bom resto de quarta-feira. Uma saudação ainda para a esposa e também para as filhas. Boa tarde também para a Suíça, para a Fernanda, que nos escuta na Suíça. Aqui envia beijinhos para todos. Força, Portugal. Fernanda, um beijinho. A continuação de um bom resto de quarta-feira. E viva Portugal!
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0: E agora a nova canção de Álvaro de Castro.

música de Marcos com Festa Cigana é o novo single. Ele vai ser meu convidado amanhã aqui na Turma dos Repetentes. Esta é a segunda hora. 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

0: escolha errada, a música de Bárbara Tinoco no final desta segunda hora da emissão da Turma dos Repetentes, esta hora que lhe foi oferecida pela Opticália de Marco de Canaveses e Baião. Daqui a nada vamos ter informação regional à hora certa. Eu regresso logo depois para a terceira e última parte da emissão desta quarta-feira, 17 de junho. Conto consigo aí desse lado. Já sabe também que até às 6 nos pode enviar a sua mensagem de texto ou de áudio para o WhatsApp da Marcoense FM 968-704-225. Até já!
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0: Muito boa tarde, são 5 horas.
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0: Informação regional, a edição das 5 com Maria José Ferreira. Boa tarde.
2: Boa tarde e começamos aqui pelo Marco de Canaveses, onde o município tem em curso um novo investimento na melhoria de infraestruturas rodoviárias, com destaque para a reabilitação de muros de suporte em várias artérias do concelho. A empreitada atualmente em curso abrange um total de 11 arruamentos distribuídos por 9 freguesias, representando um investimento global de 150 mil euros. A intervenção prevê demolição e reconstrução de muros degradados ou em risco de queda, assim como a consolidação de taludes e a reposição de pavimentos. Estas ações visam prevenir desabamentos e garantir melhores condições de circulação para a população, indica a autarquia marquense, no lote 3, com um valor de 52 mil euros. Os trabalhos decorrem atualmente na Rua dos Feijoais e encontram-se já na fase final. Seguem-se intervenções na Rua Engenheiro Belmiro de Azevedo, na Freguesia do Marco, na Rua do Pereiro, em Solhães, e na Rua de Santo André, em Vila Boa de Quires e Maurelos. Este investimento junta-se aos lotes anteriores, no valor de 48 mil e 50 mil euros, respectivamente, reforçando o compromisso do Executivo com a segurança, a mobilidade e a qualidade de vida dos habitantes, o Conselho indica a Câmara Municipal. A Lousada celebra no domingo o Dia da Biodiversidade, com atividades para toda a família na Mata de Vilar. O programa inclui oficinas, ações educativas e momentos lúdicos, com destaque para a libertação de fauna selvagem durante a manhã e ao final do dia de aves de rapina noturnas. Em Rezende, o município, em parceria com os clubes desportivos do concelho, vai promover a primeira edição do Rezende Cereja Cup, um novo evento dedicado ao desporto de formação. A iniciativa realiza-se no próximo dia 20 de junho e mobilizará centenas de jovens atletas distribuídos por diferentes espaços esportivos do concelho e diferentes modalidades. Há mais informação na edição das 18 horas. Boa tarde.
0: Então até lá, Maria José Ferreira com a informação regional. Mais informação na antena da Marquense às 6 da tarde. 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
1: Luís Miguel. Olá, boa tarde, são 5:11, estamos a arrancar para a terceira hora da turma dos repetentes. Começamos com os 4 menos.

0: A música dos 4 menos no arranque desta hora de emissão, a segunda, a última hora, a terceira parte da turma dos repetentes desta quarta-feira, 17 de junho. Eu sou o Luís Miguel Nogueira, vou continuar consigo aqui até bem perto das 6. Até essa hora também nos pode enviar a sua mensagem de texto ou de áudio para o WhatsApp da Marcoense FM 968704 225 968704 225, é para onde pode e deve enviar a sua mensagem escrita. Fico à espera dessa mensagem, numa altura em que já é conhecido o 11 de Portugal para o jogo daqui a pouco em Houston, no Texas, nos Estados Unidos, frente à República Democrática do Congo. Portugal que vai jogar com Diogo Costa na baliza, depois na defesa João Cancelo será o lateral direito, Nuno Mendes o lateral esquerdo, Renato Veiga e Tomás Araújo jogarão no eixo da defesa, meio campo de luxo com Vitinha, João Neves e Bruno Fernandes no ataque, Bernardo Silva, Pedro Neto nas alas no apoio ao grande Cristiano Ronaldo, que será no ponta de lança da Seleção Nacional. O jogo começa daqui a pouco, vamos todos ficar à espera de uma grande vitória da nossa seleção.
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0: Completamente apaixonado da música de Filipe Delgado. São agora 5h26. Uma boa tarde para a Lindinha que nos escuta em Louredo do Paredes. Boa tarde, Linda.
1: Boa tarde, Miguel. Aqui é a Lindinha do Louredo do Paredes, como sempre, à escuta da Marcoense FM. A caminho de casa, é claro, sempre na escuta da Marcoense. Oi, minha, quero deixar as boas tardes para a sua família, para a sua amiga Ana da Suíça. Também quero deixar as minhas boas tardes para o Norberto Paredes, aqui vai e família, aqui vai mais da Lindinha. Também quero deixar para o Puto Fixo e sua netinha Leonor e família. Também quero deixar as minhas boas tardes também para o Cia Silva do Aeroporto, para a Celestinha da Amarante, para o Senhor Adelino do Marco também, para a minha tia Ana, que se encontra a trabalhar em Sebrosa Paredes, está na escuta da Marcoense FM. E também quero deixar aqui para o meu primo Carlos, também está à escuta da Marcoense FM em Beiro Paredes. E também quero deixar para os nossos ouvintes, nossos imigrantes, e para todos que estão à escuta da Marcoense FM mais uma vez. E não esquecemos os meus ricos sobrinhos, meus seis sobrinhos magníficos. E mais uma vez um beijinho para o Miguel e já uma ótima quarta-feira. Sejam felizes e façam alguém feliz no Cerrado Marcoense, que é maravilhoso. Arrado como sempre, beijinhos, Miguel, e até amanhã.
0: Obrigado, Lindinha, um beijinho. A continuação de um bom resto de quarta-feira. Tudo bom para si?
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0: São 5 horas 31 minutos. Daqui a pouco entra a seleção nacional em campo. Os corações já estão a bater depressa, não é?
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0: Por agora ficamos com a música nova do sinfanense Tiago Cardoso. Foi ontem meu convidado aqui na turma dos repetentes. Tem uma nova canção, chama-se A Ti Não Falta Nada. É mais um grande tema de Tiago Cardoso. Vai sair apenas no próximo mês de julho, mas já roda aqui na sua rádio.
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3: Olá, eu sou o Tiago Cardoso e a minha música A Ti Não Falta Nada já está a passar na Marquense FM. Espero que gostem.

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4: Olá, eu sou o Samuel.
5: Olá, eu sou a Eduarda. Nós somos os

0: Ana Duarte com Incendeia-me. Amigos, estamos no final desta emissão da turma de quarta-feira, 17 de junho. Foi com imenso prazer que lhe fiz companhia durante estas 13 horas de emissão. A turma regressa amanhã a partir das 3 da tarde e, claro, espero regressar feliz por essa vitória de Portugal, que entra em campo daqui a alguns minutos. Um forte abraço, boa sorte para Portugal. Até amanhã, se Deus quiser.
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2: Olá, eu sou Dani Luz e estou aqui na Marcoense FM com o meu novo tema, Preciso de Ti. Espero.

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3: Muito boa tarde, são 6 horas.
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3: 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Boa tarde, Maria José.
4: Boa tarde. O lugar de Oliveira, na freguesia de Vila Mian, Conselho de Amarante, vai receber nos dias 19 a 21 de junho a edição de 2026 do Andar no Lareu, iniciativa que cruza música, cultura, gastronomia e atividades para todas as idades. O arranque está marcado para sexta-feira 19, com a abertura das tradicionais barracas de comes e bebes do mercado ao Leu. A inauguração será acompanhada pela atuação dos bombos de Zé Pereiras de Vila Miã. Ricardo Vieira, vereador complor do turismo da Câmara de Amarante, sublinha a importância da iniciativa enquanto motor de dinamização cultural e territorial.
5: É um evento que acaba por ser um arraial diferente, multigeracional, todos o são, mas este pretende de facto que todas as atividades tenham uma interação bastante grande com o público que o visita, e é de facto transversal para todas as idades, todos os gostos, e eu espero que as pessoas apareçam em massa na freguesia de Oliveira, em Vila Miá, para se divertirem, e o tempo vai ajudar ainda por cima. Há bastante animação cultural, de musical, também dança, inclusive karaoke, por isso é um motivo de festa e de alegria na freguesia de Vila Miá, mais propriamente em Oliveira.
4: Os aspectos sublinhados pelo autarca, o forte envolvimento da comunidade e das associações locais.
5: Todas são instituições ou culturais, desde os grupos de dança, os grupos folclóricos, até os próprios DJs que vão atuar são da freguesia de Vila Miá. Vai haver também uma demonstração dos bombeiros de Vila Miá, desde os cavaquinhos, bombos da Pereiras, tudo recorrendo à prata da casa, neste em concreto, porque é possível fazê-lo com a prata da casa, o que também é bom, e permite também este evento dar visibilidade a alguns grupos, a algumas instituições.
4: Ricardo Vieira, vereador complor do turismo do município de Amarante. Andar no Lareu está de regresso, desta vez será em Vila Miã. Biblioteca Municipal António Mota recebe a 22 de junho mais uma edição do projeto Mês a Mês. Um autor português, o convidado desta edição é Miguel Bonneville, autor residente da Fundação Essa de Queiroz, em Baião, que estará à conversa com o público sobre o percurso artístico e o trabalho que tem vindo a desenvolver no âmbito das residências literárias de Tormes. Voltamos às 19 horas. Boa tarde.
3: Então até lá, Maria José Ferreira com a informação regional. Mais informação na antena da Marcoense às 7 da tarde com a edição alargada.

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1: Muito boa tarde, 14 minutos passam das 18 horas. Bem-vindos à emissão de Liga de Amigos nesta quarta-feira, 17 de junho. Vamos consigo até bem perto das 19 horas. Estamos em via aberta pelo nosso telefone habitual 255-539-098. 255-539-098. Pode ligar e pedir a música da sua preferência.

0: E vamos já para o telefone, porque já está cá primeiro o ouvinte. Olá, boa tarde.
1: Olá, minha menina, como está? Boa tarde, mais uma vez. Tudo bom, menina, para a menina e para os teus?
0: Tudo bem. Obrigada, dona Fátima. O tema é dizer-me feliz aniversário. Vai dedicar?
1: Vou dedicar. Olha, as minhas amigas todas, mas especialmente hoje, está a minha sobrinha, que é a única que tenho. Não é da minha parte, é da parte do meu marido. Eu não tenho irmãos, como a senhora deve saber. Mas o meu marido tem irmãos e ela faz os 22 anos. Até boa, de caminho vou aos aninhos dela. E vou dedicar um disquinho que eu disse-lhe. Vamos, parabéns para ela, muitas felicidades. E tudo bom. E um beijinho para ela. E até já, se Deus quiser, Maria. E então, que ela está a ouvir, que eu desejo.
0: Muito bem.
1: E para a menina, um bom regresso a casa. Um beijinho para o seu menino, para o seu marido, para a sua mãezinha. Tudo bom. E um beijão do coração para si e um abracinho apertadinho. E até amanhã, se Deus quiser, está bem, filha.
0: Muito obrigada, dona Fátima. Parabéns para a sobrinha e para a senhora resto de uma boa quarta-feira. Boa tarde.
1: Muito obrigada, menina. Até amanhã.
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0: Seguimos ao encontro de mais um ouvinte. Olá, boa tarde.
1: Olá, muito boa tarde, Marisa. O fundamental, e está bem disposta, Marisa.
0: Bem disposta, António Sousa, obrigado. O tema é de Amigos da Sobreposta, vai dedicar.
1: Foi muito bom. Também um beijinho aqui para a minha esposa e que vai para o Leno de Marcos de Canabês, é fundamental também para ele. E para os Amigos da Sobreposta, com um forte abraço para Braga e para a Marisa. Com uma ótima quarta-feira, Marisa.
0: Muito obrigada. Resto boa quarta-feira também para si. Boa tarde.
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0: 8:25. Olá, boa tarde.
1: Boa tarde, Dona Maria José.
0: Dona Rosa Temer de Álvaro de Castro, deixa o povo falar, vai dedicar.
1: Vou dedicar a Matilde Ribeiro, ao Zé, a Catarina, ao Rafael, ao André Duas Igrejas, esposa Marisa, e para a minha neta Beatriz, das Duas Igrejas também, e o marido dela, o Pedro, e para todos que estão a ouvir este programa, e para a Maria José também um resto de um dia feliz, e tenha um bom regresso a casa.
0: Muito obrigada, para a senhora também, resto de boa quarta-feira.
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0: 18:30. Olá, boa tarde. Estou sim, boa tarde. Já cá não temos a nossa ouvinte, fica então disponível novamente o nosso telefone, 255-539-098.
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Recordo que se mantém disponível o nosso telefone 255-539-098. É facto que também está a decorrer o jogo Portugal. A Seleção Nacional está a jogar nesta altura e, por certo, muitos dos nossos ouvintes estarão também a ver o jogo. Enquanto isso, nós vamos passando por cá uma música à nossa escolha. Ou ainda assim, recordo que o telefone se mantém disponível. Fica.

0: Ora, os dama é para escutar numa outra altura, porque temos cá mais uma ouvinte. Olá, boa tarde.
1: Olá, muito boa tarde.
0: Conceição, bem disposta?
1: Sim, bem disposta, sempre à escuta.
0: Muito bem.
1: Eu não consigo entrar às vezes.
0: Muito bem, ficamos contentes por isso. Conceição, o tema é dos quatro menos e cedo vai dedicar...
1: Vou ligar com beijinho ao meu marido, para os nossos filhotes, para as minhas nossas netinhas, para todas as pessoas que nos escutam, se alguém se escutar, continuação de uma boa semana.
0: Resto de boa quarta-feira para si, boa tarde.
1: Obrigada.
0: Boa tarde. Obrigada.

0: 4 menos e cedo. Olá, boa tarde.
1: Boa tarde, menina Maria José.
0: Celeste, bem disposta?
1: Bem disposta, muito obrigada. Menina, também?
0: Também, obrigada. O tema é de Marante. Obrigado, mãe querida. Vai dedicar?
1: Olha, vou dedicar para a menina Maria José com uma boa tarde e uma boa noite. Para toda a minha família e para todos os amiguinhos e amiguinhas que adiquem no programa da manhã. Uma boa tarde para todos e que ganhe Portugal.
0: Isso mesmo, esperamos bem que seja este resto de boa quarta-feira para si. Venha aí, Marante, a seguir à publicidade.
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4: Seguimos então para mais uma chamada. Olá, boa tarde.
5: Olá, boa tarde, Marisa.
4: Sandra, bem disposta?
5: Sim, está tudo bem. A Marisa também está?
4: Também, muito obrigada. Calema, a nossa vez, vai dedicar...
5: Sim, olha, manda um beijinho aqui para os meus meninos, para o meu marido, para o resto da família. Um beijinho para a Celeste Amarante, que eu ouvi. E um beijinho à minha irmã com as melhoras. Um beijinho também para a Silvia com as melhoras. Para todos os amiguinhos e amiguinhas, um beijinho para cada um deles. Se tiver alguém de parabéns, bem, um beijinho de parabéns. Para todos os ouvintes e participantes, para a Marisa, um beijinho grande e até amanhã, Marisa.
4: Muito obrigada para a senhora também. Resta uma boa quarta-feira. As melhoras para quem está doente.

0: São 8h46. Olá, boa tarde. Estou sim, boa tarde. Já cá não está o nosso ouvinte. Mais uma vez disponível o nosso telefone 255-539-098.
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1: Boa tarde, edição das 19. Em Marco de Canaveses estão a decorrer obras de melhoria das infraestruturas rodoviárias, com destaque para a reabilitação de muros de suporte em várias vias do concelho. A empreitada atualmente em curso abrange um total de 11 arruamentos distribuídos por 9 freguesias, representando um investimento global de cerca de 150 mil euros. A intervenção está organizada em 3 lotes e tem como principal objetivo reforçar a segurança e a estabilidade das estradas, indica a autarquia marcoense. Os trabalhos incluem a demolição e de reconstrução de muros degradados ou em risco de queda, assim como a consolidação de taludes e a reposição de pavimentos. Estas ações visam prevenir desabamentos e garantir melhores condições de circulação para a população. A Unidade Local de Saúde do Tâmega e Sousa passou a disponibilizar desde março deste ano tratamento sistémico para doentes com cancro digestivo no Hospital Padre Américo em Penafiel. A medida permite que os utentes realizem os tratamentos mais perto de casa, evitando deslocações frequentes ao Porto. Até agora, muitos doentes tinham de recorrer a outras unidades hospitalares. Com esta nova resposta, os cuidados passam a ser assegurados localmente por uma equipa multidisciplinar. O lugar de Oliveira, na freguesia de Vila Miã, em Amarante, vai receber de 19 a 21 de junho a edição 2026 do Andar no Laréu, iniciativa que cruza música, cultura, gastronomia e atividades para todas as idades. O arranque está marcado para sexta-feira, 19 de junho, com a abertura das tradicionais barracas de comes e bebes e do mercado ao Léo. Ricardo Vieira, vereador com o pluro do turismo da Câmara Municipal de Amarante, sublinha a importância da iniciativa enquanto motor de dinamização cultural e territorial.
2: É um evento que acaba por ser um arraial diferente, multigeracional. Todos o são, mas este pretende de facto que todas as atividades tenham uma interação bastante grande com o público que o visita, e é de facto transversal para todas as idades, todos os gostos, e eu espero que as pessoas apareçam em massa na freguesia de Oliveira, em Vila Miá, para se divertirem, e o tempo vai ajudar ainda por cima. Há bastante animação cultural, de musical, também dança, inclusive karaoke, por isso é um motivo de festa e de alegria na freguesia de Vila Miá, mais propriamente em Oliveira.
1: Outro dos aspectos sublinhados pelo autarca é o forte envolvimento da comunidade e das associações locais.
2: São instituições culturais, desde os grupos de dança, os grupos folclóricos, até os próprios DJs que vão atuar são da freguesia de Vila Miá. Vai haver também uma demonstração dos bombeiros de Vila Miá, desde os cavaquinhos, bombos da Pereiras, tudo recorrendo à prata da casa, neste em concreto, porque é possível fazê-lo com a prata da casa, o que também é bom, e permite também este evento dar visibilidade a alguns grupos, algumas instituições que normalmente não terão um palco como aquele que terão à sua disposição durante o fim de semana de 19 a 21.
1: Isso é essencial para o sucesso deste evento?
2: Creio que sim. Para já, acredito que, como nós nos revemos nas pessoas que vão estar em palco e no evento, porque são os nossos amigos ou vizinhos ou até fazemos parte das instituições, é um motivo para nós, população local, estar presente. E também é uma forma também de nós divulgarmos juntos os nossos amigos que nada têm a ver com a nossa localidade, para aparecer e perceberem o que é a cultura da Amarante, aquilo que nós somos, que é a nossa alma, e que neste evento fica exposta para que todos aqueles que tenham o prazer de nos visitar percebam aquilo que nós somos, a nossa essência, de facto.
1: Andar no Laréu regressa na edição 2026, desta vez em Oliveira, Vila Miá, com 3 dias de festa, tradição e convívio. A Comunidade Intermunicipal do Tâmega e Sousa promove a 29 de junho o primeiro Business Sunset em Celurico de Basto. A sessão decorre no Centro Cultural Marcelo Rebelo de Sousa e marca o arranque de um ciclo de 12 encontros dedicados à competitividade empresarial na região. A iniciativa é integrada num projeto cofinanciado por fundos europeus, pretende promover o networking e divulgar oportunidades de investimento junto das empresas. Céu pouco nublado, ou limpo, apresentando-se geralmente muito nublado até final da manhã. Vento em geral fraco de vários rumos, neblina ou nevoeiro até final da manhã e para o final do dia. É a previsão do tempo para quinta-feira. 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